0: ratito al pasado con temazos como este, que seguro que te lleva a una buena época. Es Stole the Show de Kygo, temazo.
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